0: 5:24.
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0: 6:12.
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3: 6:31.
5: Tá, Simone. Vem cá. Quero ter uma palavrinha.

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7: 7:23.

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6: 7:35.

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6: Cidade 7:48.

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9: Oito e três.
10: O nome dela é Flash.

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8: Essa tá na boca da galera.

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